0: não morria. É, é, e daquela não havia coches nem nada, foram-me buscar ao médico. Para as senhoras, como sabiam das ervas, fizeram-lhes um té, cortaram-lhe a pneumonia. Veio o médico e disse, tinha uma pneumonia como um cavalo, para os teus cheios cortaram. Uhum. E depois havia uns 4 matrimónios, que jovens se criam filhos. Os filhos, elas arrojaram de fazer cozer ervas caralheiras.
1: Quais são as ervas caralheiras?
0: A dar-lhe-las aos maridos para fazer o amor, para ter filhos.
2: Onde?
0: Bueno. Resulta que deveriam-lhes dar ervas como as vacas. Quando chegavam os maridos fazendo elas se escapavam da casa. Não aguentavam os maridos. Mira, Marcial ria-se que se partia.
2: Ai, minha mãe.
0: Então, depois, chamou dos Ancares e disse... A Marcial chamou o senhor dos Ancares e disse... Ti conheces a senhora? Sim, sí, estou bem aqui. A Marcial, o livro põe... Maria das Ervas do Courel. Essa que aparece na internet. Uhum.
1: Pero, e falava das mulheres calvas também.
0: No ombras. E resulta que a mim caía-me muito pelo. Uhum. E nesse livro punha... eu tenho um livro do benefício do Romero e do Alho. Uhum. Faz... mesclas um shampoo neutro. É fácil um té com 2 ou 3 cucharadas de romero.
1: Sim.
0: É depois ao enfriar, cola-lo. É vacio o shampoo. É mescla-lo com o romero. Esse shampoo há no Mercadona. É um shampoo, uma botella como o de caldo de banho.
2: Estão lhe caindo aqui publicidade gratuita. Escoita, a um montão de marcas, mira, vamos, sim, vamos dizer marcas.
0: Bueno, será do color do mel.
2: Sim.
0: E tem um pau, como é esse que se machaca no mortero.
2: Sim.
0: Para em vez de ser assim, tem uma rosca. E os chefes metem no bote do mel. E desliza-se pela rosca.
1: Aham.
0: E não cai o pelo. Mescas tudo, lava a cabeça e não cai o pelo.
1: Pois mira que vem-nos bem agora que vem o outono, que sempre tende mais, sim, a cair o pelo. Romero
0: também pode comprar na farmácia, para mais caro.
1: Claro.
0: Eu vi na internet, escuta, mira, eu vi na internet com um shampoo de Romero.
2: Sim.
0: Vale 32 euros.
1: Sim.
0: Eu tenho uma filha que é professora em cordon bleu, que estuve agora 12 meses, 12 dias nos Estados Unidos. Tuve um Obama onde morreu o Kennedy.
2: Sim,
0: há mais tuve Texas. Há mais fiz 3 vuelos de 4 horas. Que vai dizer? Ai, não me acordo.
2: Ai, cala, se foi. Aproveito para dizer, Josefa, que sim, que o livro do que falas, que é Maria das Ervas e as Ervaseiras do Courel.
0: No, Maria das Ervas do Courel.
2: O livro chama-se Maria das Ervas e as Ervaseiras do Courel. Crónica da Cultura,
0: sí,
2: Popular
0: de uma Terra Extraordinária.
2: Grande como o mundo.
0: Espera, que vou dizer.
3: Não espero mais.
0: Espera, esse livro também trai que...
2: Fotos.
0: Faz a ortiga é a coisa que mais hierro tem.
1: Anda.
3: Sim.
0: É toma, pela tarde, um té, pôs um vaso de água a ferver.
1: Sim.
0: E logo, botas 2 cucharadas do comelo caldo.
2: Sim.
0: Ou, se são pequenas, 3.
1: De caldo limpo? De comer o caldo, como? De caldo limpo? Ou de
3: um caldo.
0: Não, mira. Se pôs um vaso de água a ferver.
1: Sim.
0: É só com suas cucharas, é pequena, botas 3 cucharadas acumuladas de ortigas.
1: Ah, de ortigas, de ortiga fervida.
0: A ortiga vem como num paquete de pipas ou de...
1: Claro. Tenho na...